0: estúdio, 9 e 16, 5 graus.
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0: estúdio 10 e 18, 5 graus.
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0: A rua Fabiano Reschke, no bairro Renovação, em Veranópolis, recebeu a instalação de uma nova rede de água. O serviço foi executado pela Secretaria Municipal de Infraestrutura Urbana e faz parte das ações de manutenção e qualificação da infraestrutura da cidade. A nova rede busca melhorar as condições do abastecimento de água no bairro Renovação, ampliando a qualidade e a eficiência do serviço prestado aos moradores. A intervenção também atende a uma demanda de infraestrutura da região e reforça os trabalhos realizados pelo município para melhorar os serviços oferecidos à população.
1: Estúdio 10 e 42, 5 graus. 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

0: Estúdio 11 e 16, 4 graus.
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0: estúdio, meia-noite e 33, 3 graus.
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0: estúdio 1:29, 3 graus.
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0: estúdio, 2:28, 2 graus.
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0: estúdio, 3 e 9, 2 graus.
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0: estúdio 3 e 28, 2 graus.
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0: estúdio, 4 e 25, 1 grau.
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0: Uma mulher foi morta pelo companheiro na tarde deste domingo, 23 de agosto, no bairro Basalto, em Nova Prata. O caso é tratado como feminicídio e será investigado pela Polícia Civil. Conforme as informações preliminares, o homem atacou a companheira com golpes de facão. Após o crime, ele também morreu. As circunstâncias da morte do suspeito serão apuradas pelas autoridades. O fato teria sido presenciado por vizinhos e imagens do ocorrido foram registradas por pessoas que estavam nas proximidades. A Brigada Militar e o Serviço de Atendimento Móvel de Urgência foram acionados. No local, foram constatadas as mortes das duas pessoas. Após os primeiros procedimentos, a ocorrência ficou sob responsabilidade da Polícia Civil, que dará prosseguimento à investigação. Os corpos foram encaminhados para a necropsia.
1: Estúdio 5 e 21 grau.

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0: estúdio 5 e 38, 1 grau.
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0: Muito bom dia, segunda-feira inicia com sol em Veranópolis e região, mas tem temperaturas baixas. A mínima foi de 0 grau da madrugada, fez bastante frio. A máxima hoje não passa dos 14. A tendência é que a terça-feira tenha uma elevação das temperaturas, com a massa de ar frio perdendo fôlego. A mínima, que será de 2 graus da madrugada, deve ter máximas na temperatura chegando aos 19 graus na parte da tarde. A quarta-feira também deve ser de sol com elevação das temperaturas. A mínima é de 7 e a máxima deve chegar aos 23 graus em Veranópolis. Em uma previsão estendida, a chuva pode retornar à região na quinta-feira, no final do dia, onde são esperados até 6 milímetros. Eu sou Didi Luzato com a previsão do tempo para estúdio.
1: Estúdio 5 e 43, 1 grau.

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0: Estúdio 5:59. Um grau.
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0: grave acidente envolvendo um carro e um caminhão deixou duas pessoas mortas na noite deste domingo, 23 de agosto, na BR-470, em Bento Gonçalves. A colisão ocorreu por volta das 20 horas e 45 minutos, no quilômetro 210, nas proximidades do bairro Nossa Senhora da Saúde, e envolveu um Chevrolet Chevette, com placas de Bento Gonçalves, e um caminhão Scania, emplacado em Francisco Beltrão, no Paraná. As duas vítimas fatais, um homem e uma mulher, estavam no automóvel. O motorista do caminhão não ficou ferido. SAMU, Corpo de Bombeiros e Polícia Rodoviária Federal atenderam a ocorrência e o trecho da rodovia ficou bloqueado durante os trabalhos. Até o momento, as identidades das vítimas não foram divulgadas e as causas e circunstâncias da colisão serão apuradas pelas autoridades.
1: Estúdio 6 e 21, 1 grau.

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0: estúdio 6 e 38, zero grau.
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0: Muito bom dia, segunda-feira inicia com sol em Veranópolis e região, mas tem temperaturas baixas. A mínima foi de 0 grau da madrugada, fez bastante frio. A máxima hoje não passa dos 14. A tendência é que a terça-feira tenha uma elevação das temperaturas, com a massa de ar frio perdendo fôlego. A mínima, que será de 2 graus da madrugada, deve ter máximas na temperatura chegando aos 19 graus na parte da tarde. A quarta-feira também deve ser de sol com elevação das temperaturas. A mínima é de 7 e a máxima deve chegar aos 23 graus em Veranópolis. Em uma previsão estendida, a chuva pode retornar à região na quinta-feira, no final do dia, onde são esperados até 6 milímetros. Eu sou Didi Luzato com a previsão do tempo para estúdio.
1: Estúdio 6 e 42, 0 grau.

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0: Rádio 7 e 1 grau.
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0: Um homem de 25 anos foi encontrado morto após uma ocorrência envolvendo disparos de arma de fogo na tarde deste domingo, 23 de agosto, no bairro Santo Antônio, em Veranópolis. A Brigada Militar foi acionada e, ao chegar ao local, encontrou a vítima já sem vida. Durante as buscas, os policiais receberam a informação de que um veículo estava incendiado nas proximidades. As equipes foram até o ponto indicado e constataram que o automóvel incendiado era o mesmo que teria sido utilizado na fuga após o homicídio. Os locais foram isolados para o trabalho da perícia. A autoria e a motivação do crime serão investigadas pelos órgãos competentes.
1: Estúdio 7 e 22, 1 grau.

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0: Muito bom dia, segunda-feira inicia com sol em Veranópolis e região, mas tem temperaturas baixas. A mínima foi de 0 grau da madrugada, fez bastante frio. A máxima hoje não passa dos 14. A tendência é que a terça-feira tenha uma elevação das temperaturas, com a massa de ar frio perdendo fôlego. A mínima, que será de 2 graus da madrugada, deve ter máximas na temperatura chegando aos 19 graus na parte da tarde. A quarta-feira também deve ser de sol com elevação das temperaturas, a mínima é de 7 e a máxima deve chegar aos 23 graus em Veranópolis. Em uma previsão estendida, a chuva pode retornar à região na quinta-feira, no final do dia, onde são esperados até 6 milímetros. Eu sou Didi Luzato com a previsão do tempo para Estúdio.
1: Estúdio 7 e 43, 2 graus.

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1: 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Bom dia.

0: estúdio 8 e 2, 4 graus.
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0: Uma colisão frontal entre dois veículos deixou uma pessoa morta e outra ferida na madrugada deste domingo, 23 de agosto, no quilômetro 166 da BR-470, em Vila Flores. Segundo a Polícia Rodoviária Federal, o acidente ocorreu por volta das 2 horas e envolveu um Volkswagen Gol com placas de Nova Prata e uma Chevrolet Spin emplacada em Veranópolis. O motorista do Gol, de 53 anos, morreu no local. A condutora da Spin, de 46 anos, sofreu ferimentos e foi encaminhada para atendimento médico. A Polícia Rodoviária Federal e o Instituto Geral de Perícias atuaram na ocorrência e nos levantamentos no local. Durante os trabalhos, o trânsito foi desviado pela lateral da rodovia. As circunstâncias e as causas da colisão serão apuradas pelas autoridades competentes.
1: Estúdio 8 e 22, 5 graus.
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0: estúdio 8 e 38, 5 graus.
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0: Muito bom dia, segunda-feira inicia com sol em Veranópolis e região, mas tem temperaturas baixas. A mínima foi de 0 grau da madrugada, fez bastante frio. A máxima hoje não passa dos 14. A tendência é que a terça-feira tenha uma elevação das temperaturas, com a massa de ar frio perdendo fôlego. A mínima, que será de 2 graus da madrugada, deve ter máximas na temperatura chegando aos 19 graus na parte da tarde. A quarta-feira também deve ser de sol com elevação das temperaturas, a mínima é de 7 e a máxima deve chegar aos 23 graus em Veranópolis. Em uma previsão estendida, a chuva pode retornar à região na quinta-feira, no final do dia, onde são esperados até 6 milímetros. Eu sou Didi Luzato com a previsão do tempo para estúdio.
1: Estúdio 8 e 43, 5 graus.

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0: estúdio 9 e 2, 7 graus.
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0: grave acidente envolvendo um carro e um caminhão deixou duas pessoas mortas na noite deste domingo, 23 de agosto, na BR-470, em Bento Gonçalves. A colisão ocorreu por volta das 20 horas e 45 minutos, no quilômetro 210, nas proximidades do bairro Nossa Senhora da Saúde, e envolveu um Chevrolet Chevette, com placas de Bento Gonçalves, e um caminhão Scania, emplacado em Francisco Beltrão, no Paraná. As duas vítimas fatais, um homem e uma mulher, estavam no automóvel. O motorista do caminhão não ficou ferido. SAMU, Corpo de Bombeiros e Polícia Rodoviária Federal atenderam a ocorrência e o trecho da rodovia ficou bloqueado durante os trabalhos. Até o momento, as identidades das vítimas não foram divulgadas e as causas e circunstâncias da colisão serão apuradas pelas autoridades.
1: Estúdio 9 e 21, 8 graus. 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

0: Muito bom dia, segunda-feira inicia com sol em Veranópolis e região, mas tem temperaturas baixas. A mínima foi de 0 grau da madrugada, fez bastante frio. A máxima hoje não passa dos 14. A tendência é que a terça-feira tenha uma elevação das temperaturas, com a massa de ar frio perdendo fôlego. A mínima, que será de 2 graus da madrugada, deve ter máximas na temperatura chegando aos 19 graus na parte da tarde. A quarta-feira também deve ser de sol com elevação das temperaturas, a mínima é de 7 e a máxima deve chegar aos 23 graus em Veranópolis. Em uma previsão estendida, a chuva pode retornar à região na quinta-feira, no final do dia, onde são esperados até 6 milímetros. Eu sou Didi Luzzato com a previsão do tempo para Estúdio.
1: Estúdio 9 e 41, 8 graus.

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0: Rádio 9:55, 9 graus.
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0: rua Fabiano Reschke, no bairro Renovação, em Veranópolis, recebeu a instalação de uma nova rede de água. O serviço foi executado pela Secretaria Municipal de Infraestrutura Urbana e faz parte das ações de manutenção e qualificação da infraestrutura da cidade. A nova rede busca melhorar as condições do abastecimento de água no bairro Renovação, ampliando a qualidade e a eficiência do serviço prestado aos moradores. A intervenção também atende a uma demanda de infraestrutura da região e reforça os trabalhos realizados pelo município para melhorar os serviços oferecidos à população.
1: Estúdio 10 e 22, 10 graus.

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0: estúdio 10 e 39, 11 graus.
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0: Muito bom dia, segunda-feira inicia com sol em Veranópolis e região, mas tem temperaturas baixas. A mínima foi de 0 grau da madrugada, fez bastante frio. A máxima hoje não passa dos 14. A tendência é que a terça-feira tenha uma elevação das temperaturas, com a massa de ar frio perdendo fôlego. A mínima, que será de 2 graus da madrugada, deve ter máximas na temperatura chegando aos 19 graus na parte da tarde. A quarta-feira também deve ser de sol com elevação das temperaturas, a mínima é de 7 e a máxima deve chegar aos 23 graus em Veranópolis. Em uma previsão estendida, a chuva pode retornar à região na quinta-feira, no final do dia, onde são esperados até 6 milímetros. Eu sou Didi Luzato com a previsão do tempo para estúdio.
1: Estúdio 10 e 41, 11 graus.

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0: estúdio 10:58, 11 graus.
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0: estúdio 11 e 53, 13 graus.
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0: estúdio, meio-dia e 33, 14 graus.
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0: Estúdio 1 e 24, 15 graus.
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0: Estúdio 1:57, 15 graus.
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0: Estúdio 2 e 18, 15 graus.
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0: 437 será interditada diariamente, das 8 às 17 horas, no trecho localizado após a ponte sobre o Rio da Prata, na ligação entre Vila Flores e Antônio Prado pelo lado de Santana. A medida busca garantir a segurança dos motoristas durante os trabalhos realizados na rodovia. Após as 17 horas, o trânsito será liberado, mas em dias de tempo instável, as equipes responsáveis irão avaliar as condições da via antes de autorizar a circulação. Para quem trafega pelo lado de Vila Flores, os acessos por São Caetano e linha Aimoré permanecem liberados até a ponte do Rio da Prata, porém somente para veículos leves. A orientação é para que os motoristas redobrem a atenção à sinalização e sigam as orientações das equipes que trabalham no local. Novas informações sobre as condições da rodovia serão divulgadas pelos canais oficiais da Prefeitura de Vila Flores.
1: Estúdio 2:44, 16 graus.
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0: Estúdio 2:58, 16 graus.
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0: estúdio 3 e 20, 16 graus.
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0: estúdio 4 e 19, 15 graus.
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2: Uma mulher foi morta pelo companheiro na tarde deste domingo, 23 de agosto, no bairro Basalto, em Nova Prata. O caso é tratado como feminicídio e será investigado pela Polícia Civil. Conforme as informações preliminares, o homem atacou a companheira com golpes de facão. Após o crime, ele também morreu. As circunstâncias da morte do suspeito serão apuradas pelas autoridades. O fato teria sido presenciado por vizinhos e imagens do ocorrido foram registradas por pessoas que estavam nas proximidades. A Brigada Militar e o Serviço de Atendimento Móvel de Urgência foram acionados. No local, foram constatadas as mortes das duas pessoas. Após os primeiros procedimentos, a ocorrência ficou sob responsabilidade da Polícia Civil, que dará prosseguimento à investigação. Os corpos foram encaminhados para a necropsia.
3: Estúdio 4 e 44, 15 graus.
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0: Estúdio 4 e 58, 14 graus.
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0: estúdio 5 e 19, 14 graus.
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0: Estúdio 5 e 51, 12 graus.
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0: estúdio, 6 e 17, 10 graus. 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
3: A quarta rodada do Campeonato Municipal de Futsal de Veranópolis foi disputada na sexta-feira, 21 de agosto, no Ginásio Poliesportivo Leonir Farina, com jogos pelas categorias Sub-17, Veterano e Livre. Pelo Sub-17, o Planalto venceu o Fênix por 5-1. Na categoria Veterano, o Valverde superou o Armação por 6-3. Na categoria Livre, o UG da Vila venceu o Penharol por 3-2, enquanto o Armação derrotou o Serrano por 2-1. A competição segue reunindo atletas, equipes e torcedores no Poliesportivo Leonir Farina. E a próxima rodada está marcada para terça-feira, 25 de agosto.
4: Estúdio 6 e 41, 10 graus.
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0: Rádio 6:58, 9 graus.
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0: estúdio, 7 e 3, 9 graus.
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0: estúdio 7 e 22, 8 graus.
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0: União Castilhense Futsal empatou em 3-3 com o Tapejara Futsal na noite deste sábado, 22 de agosto, no ginásio Albino Socella, em Tapejara. O time de Veranópolis chegou a abrir 3-1 no placar, mesmo enfrentando um período com um jogador a menos após uma expulsão. Nos minutos finais, porém, o Tapejara reagiu, diminuiu com Léo Love e chegou ao empate com o Feijão, quando restavam apenas 4 segundos para o fim da partida. Com o resultado, União Castilhense permanece na liderança do Gauchão Série B, agora com 26 pontos. União Parobé aparece com 24, enquanto o Tapejara chegou aos 23 pontos. O próximo compromisso do time veranense será no sábado, 29 de agosto, às 20 horas, contra o União Tresmaiense, no ginásio poliesportivo Leonir Antônio Farina, em Veranópolis.
1: Estúdio 8 e 44, 6 graus. 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

0: estúdio 9 e 1, 6 graus.
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